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2: Eu acho maravilhoso.
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3: Ao longo do século XX, com uma formação médica direcionada principalmente para a medicina privada. Isso começa a mudar, principalmente com o programa Mais Médicos.
4: A gente não tem muito essa assistência, a gente é carente. E quando a gente chega numa clínica da família como essa, né, assim você se sente mais acolhida.
5: E aqui nós resolvemos a maioria dos problemas assim, básicos para não ir a formar fila ou estar saturando os hospitais mais grandes.

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1: Esse daqui é o consultório que eu estou utilizando no dia de hoje. Aqui fazemos toda a parte de inserção de DIU, de toma, de coleta de preventivo, é tudo feito nesse consultório daqui. Temos tudo que seria a parte de saúde da mulher, né, no caso. Espéculo, luvas, bata. E aqui é uma área vulnerável, né? O programa Mais Médicos em si, ele foi feito pelo, é um programa de provimento, né, do governo federal, com o objetivo principal de dar assistência médica nessas áreas mais vulneráveis, né? Sempre dentro da atenção básica.
0: Quantas horas dura seu turno de trabalho?
1: A carga horária, ela é de 36 horas semanais, presenciais aqui na unidade, e mais 8 horas de tutorias com o RT, que é o responsável técnico médico responsável por cada grupo do programa Mais Médicos. Se eu estou há pouco tempo no programa Mais Médicos, eu estou aqui nessa unidade há 7 meses.
0: E agora mesmo, aí vai ser referendo.
1: Como tinha essa entrevista, a gente remarcou. Fizemos remarcações desses pacientes justamente porque não sabíamos como seria. Mas tem dois pacientes aqui da unidade, meus pacientes também.
2: O que acha dessa unidade de saúde aqui nesse bairro, o tratamento que tem aqui?
3: Muito bom.
2: O que você acha do programa Mais Médico?
3: Eu acho maravilhoso.
4: Médico, tem.
3: Só não, não tem, dá pra senhora pra casa.
4: Se não tem nada.
3: Não, mas então vai lá reclamar lá, aqui não, aqui é outra filmagem. A senhora vai lá falar lá.
4: E não tem.
3: Não adianta a senhora não falar, ficar médico, falando besteira aqui. Ó, sossego. Então vai lá, fala lá, minha senhora.
4: É uma doutora,
3: minha senhora, prestou
4: muito
3: atenção.
4: Boa. É
3: a doutora.
4: O senhor
3: então
4: está
3: perdido,
4: não tem nada.
3: Você sabe quem eu sou? Eu moro ali em cima.
4: E daí?
3: Então, eu tenho um semédio, pô. Eu moro em 66, eu. Eu 66, pô.
4: Não existia isso.
3: Cala a boca, aí fica aí, tô mutuando o negócio, pô.
4: Não cala a boca, é você que tem que calar. Tá falando.
3: Abre o olho com quem tá falando, hein?
4: Não tem medo.
3: Abre o olho, hein?
4: Eu me boto na frente desses moços aí e falo, não tem médico. Eu vou lá dentro do posto e falo, não tem médico e remédio, tá difícil. Pode me botar na televisão aonde vocês quiserem.
1: Boa tarde, boa tarde.

0: Tudo bem? Tá com alguma queixa?
1: Não, que eu. O problema que eu tive, problema cerebral, né? AVC, né? Aí fiz a ressonância.
0: Certo. Seu Mário, vou te fazer algumas perguntas, tá? O senhor é hipertenso, diabético?
1: Sou hipertenso.
0: Alguma outra patologia?
1: Não, pra saiba não.
0: Tá. O que que o senhor toma de medicamento todos os dias?
1: Losartana e meprazol.
0: Vamos fazer um exame físico do senhor, tá?
1: Tá.
0: Pra gente ver como que tá essa parte motora, sensitiva, para ver se não
1: Ah.
0: ficou nenhuma sequela.

0: ritmo sinusal regular. Tem algumas extrassístoles que são esperadas já para a idade do senhor, tá? Mas nada agudo ou que seja urgente, né, no caso. Como eu falei com o senhor, durante a consulta, então, já com todos os exames de sangue, a gente vai estar avaliando a necessidade do senhor ser avaliado pelo cardiologista, tá? Vou botar só o nome aqui, ó.
1: Tem urina também.
0: Tem urina também. Não.
2: Agora vai.
0: A medicina em si, ela sempre teve dentro da minha família, né? Eu tenho o meu avô, que é médico, e tenho dois tios, que também são médicos, e tenho uma tia, que é dentista, ou seja, estão sempre a família, assim, dentro do que seria saúde, né, no caso. Eu, na verdade, eu fiz 1 ano e meio de engenharia, mas vi que não era isso que eu queria, que realmente eu queria seguir na medicina, tanto que fui para medicina.
3: E por que cree que surgiu essa carência de médicos em Brasil que provocou a criação do programa Mais Médicos?
0: Se for parar para pensar historicamente, o Brasil ele tem um baixo número de médicos a cada 1000 habitantes. Né? Aumentou muito nesses últimos tempos, mas historicamente tem essa história de baixo número de médicos por 1000 habitantes. Querendo ou não, os médicos se concentram mais nos grandes centros e as áreas mais vulneráveis, a periferia em si, sofre com essa falta de médico, né, na verdade. Os médicos que não querem seguir dentro da carreira, dentro da residência de medicina, da família e da comunidade, para eles não é vantajoso, né, porque eles perdem tempo de fazendo a especialização que eles realmente querem seguir no futuro.
3: Perdem tempo ou perdem dinheiro?
4: Tem que deixar para o médico em si, para a ponta. E perguntas que vão ser feitas para o gestor.
3: Mas eu quero saber, em el gremio...
4: Ele não pode falar sobre a realidade dos médicos.
3: Por quê?
4: Ele vai falar sobre a vida dele.
3: Sim, mas o que opina ele? Porque você me censura?
4: Não estou te censurando.
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6: 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Então, em toda a nossa história colonial, né, de 1500 até o início do século XIX, não havia escolas médicas ou escolas de direito ou escolas de engenharia na colônia, enquanto já existiam escolas na Argentina ou em Granada ou Peru.
5: Renato não elude a raiz do problema. Explica que tradicionalmente los médicos brasileños se han formado para trabajar en entornos convenientes. En la actualidad, el programa Más Médicos ha abierto más de 3.000 vacantes en unos 1.500 municipios del país.
6: Ao longo do século XX, com uma formação médica direcionada principalmente para medicina privada. Isso começa a mudar, principalmente com o programa Mais Médicos, porque o que muito se fala sobre Mais Médicos é

0: eu quero mostrar. Pessoal da limpeza aqui. Que limpa, que cuida pra gente. Por favor, Noel, sai daqui. Aqui, ó. Essa daqui é a mais importante da clínica da família pra mim. Que prepara as salas, que limpa banheiros, que limpa o chão, os bebedouros. Muito obrigada, tá? Eu não sei nem o que dizer.
1: Tá.
0: E vocês cuidando da gente,
1: tá bom,
0: não podia deixar de mostrar elas, nunca. Posso chamar de meu médico?
2: Sim.
0: É o meu médico, porque ele me assiste, porque ele cuida de mim. Porque foi ele que descobriu que eu tinha pressão muito alta. Ele que mandou parar de comer torresmo, beber cerveja. Doutor Santiago, mas eu te confessar, eu bebo uma cervejinha ainda. Ah, então, doutor. Assim, eu disse, né? O estômago, aquela dor no estômago. É, o senhor não me recomendou o Meprazol, porém, eu tomo, porque se eu não tomar, eu sinto dores horrorosas.
2: Já há muito tempo que vem com essas dores.
0: 9 anos, doutor.
2: 9 anos.
3: El doctor Santiago también participó.

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1: Esse daqui é o consultório que eu estou utilizando no dia de hoje. Aqui fazemos toda a parte de inserção de DIU, de toma, de coleta de preventivo, é tudo feito nesse consultório daqui. Temos tudo que seria a parte de saúde da mulher, né, no caso. Espéculo, luvas, bata. E aqui é uma área vulnerável, né? O programa Mais Médicos em si, ele foi feito pelo, é um programa de provimento, né, do governo federal, com o objetivo principal de dar assistência médica nessas áreas mais vulneráveis, né? Sempre dentro da atenção básica.
2: Quantas horas dura seu turno de trabalho?
1: A carga horária, ela é de 36 horas semanais, presenciais aqui na unidade, e mais 8 horas de tutorias com o RT, que é o responsável técnico médico responsável por cada grupo do programa Mais Médicos. Se eu estou há pouco tempo no programa Mais Médicos, eu estou aqui nessa unidade há 7 meses.
2: E agora mesmo, aí vai sempre esperando.
1: Como tinha essa entrevista, a gente remarcou. Fizemos remarcações desses pacientes justamente porque não sabíamos como seria. Mas tem 2 pacientes aqui da unidade, meus pacientes também.
3: O que acha dessa unidade de saúde aqui nesse bairro, o tratamento que tem aqui?
4: Muito bom.
3: O que você acha do programa Mais Médico?
4: Eu acho maravilhoso.
2: Médico, tem.
4: Só não, não tem pra dar pra senhora pra casa?
2: Se não tem nada.
4: Não, mas então vai lá reclamar lá, né? aqui é outra filmagem. A senhora vai lá falar lá.
2: E não tem.
4: Não adianta a senhora não falar, ficar falando besteira aqui. Ó, sossego. Então vai lá, fala lá, minha senhora.
2: É uma doutora,
4: minha senhora, prestou
2: muito
4: atenção.
2: Boa. É,
4: prestou,
2: doutor,
4: tô prestou,
2: o senhor
4: então
2: está
4: vai
2: perdido,
4: lá.
2: Não tem nada.
4: Você sabe quem eu sou? Eu moro ali em cima.
2: E daí?
4: Então, eu tenho 66, pô.
2: Não existia isso.
4: Cala a boca, aí fica aí, tô mutuando o negócio, pô.
2: Não cala a boca, é você que tem que calar. Tá falando.
4: Abre o olho com quem tá falando, hein?
2: Não tem medo.
4: Abre o olho, hein?
2: Eu me boto na frente desses moços aí e falo, não tem médico. Eu vou lá dentro do posto e falo, não tem médico e remédio, tá difícil. Pode me botar na televisão aonde vocês quiserem.
1: Boa tarde.
5: Boa tarde.
1: Tudo bem? Tá com alguma queixa?
5: Que eu problema que eu tive, problema cerebral, né?
1: Aham.
5: Aí fiz a ressonância.
1: Certo. Seu Mar, eu vou te fazer algumas perguntas, tá? O senhor é hipertenso, diabético?
5: Sou hipertenso.
1: Alguma outra patologia?
5: Não, que eu saiba, não.
1: Tá. O que que o senhor toma de medicamento todos os dias?
5: Losartana e meprazol.
1: Vamos fazer um exame físico do senhor, tá?
5: Tá.
1: Pra gente ver como que tá essa parte motora, sensitiva, para ver se não ficou nenhuma sequela.

0: ritmo sinusal regular. Tem algumas extrasístoles que são esperadas já para a idade do senhor, tá? Mas nada agudo ou que seja urgente, né, no caso. Como eu falei com o senhor, durante a consulta, então, já com todos os exames de sangue, a gente vai estar avaliando a necessidade do senhor ser avaliado pelo cardiologista, tá? Vou botar só o nome aqui, ó.
1: Tem urina também.
0: Tem urina também. Não.
2: Agora vai.
3: Quando eu queria ser médico?
0: A medicina em si, ela sempre teve dentro da minha família, né? Eu tenho o meu avô, que é médico, e tenho dois tios que também são médicos. E tem uma tia que é dentista, ou seja, estão sempre a família assim dentro do que seria saúde, né, no caso. Eu, na verdade, eu fiz 1 ano e meio de engenharia, mas vi que não era isso que eu queria, que realmente eu queria seguir na medicina, tanto que fui para medicina.
3: E por que crê que surgiu essa carência de médicos em Brasil que provocou a criação do programa Mais Médicos?
0: Se for parar para pensar historicamente, o Brasil ele tem um baixo número de médicos a cada 1000 habitantes. Né? Aumentou muito nesses últimos tempos, mas historicamente tem essa história de baixo número de médicos por 1000 habitantes. Querendo ou não, os médicos se concentram mais nos grandes centros e as áreas mais vulneráveis, a periferia em si, sofre com essa falta de médico, né, na verdade. Os médicos que não querem seguir dentro da carreira, dentro da residência de medicina, da família e da comunidade, para eles não é vantajoso, né, porque eles perdem tempo de fazendo a especialização que eles realmente querem seguir no futuro.
3: Perdem tempo ou perdem dinheiro?
4: Tem questão pro médico em si, para conta. E perguntas que vão ser feitas para o gestor.
3: Não, mas eu quero saber, em el gremio.
4: Ele não pode falar sobre a realidade dos médicos. Por quê? Ele vai falar sobre a vida dele.
3: Sim, mas o que opina ele? Você me censura?
4: Não estou te censurando.
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0: que limpa, que cuida pra gente. Ô, Bonoel, sai daqui. Aqui, ó. Essa daqui é a mais importante da clínica da família pra mim. Que prepara as salas, que limpa banheiros, que limpa o chão, os bebedouros. Muito obrigada, tá? Eu não sei nem o que dizer. Tá. E vocês cuidando da gente, tá, mamãe? Não podia deixar de mostrar elas, nunca. Posso chamar de meu médico?
1: Sim.
0: É o meu médico, porque ele me assiste, porque ele cuida de mim. Porque foi ele que descobriu que eu tinha pressão muito alta. Ele que mandou parar de comer torresmo, beber cerveja. Doutor Santiago, mas eu te confessar. Eu bebo uma cervejinha, ainda. Ah, então, doutor. Assim, eu disse sempre, né? O estômago, aquela dor no estômago. É, o senhor não me recomendou o Meprazol, porém, eu tomo, porque se eu não tomar, eu sinto dores horrorosas.
1: Já há muito tempo que vem com essa dor.
0: 9 anos, doutor.
2: El doctor Santiago, también participante del programa Más Médicos, es otro ejemplo de la interacción latinoamericana. 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
1: 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Después que terminé la facultad, coincidió con el inicio de um edital aberto do programa Mais Médico. Trabalhei 2 anos pelo programa. Né? Era um local de zona rural, bem difícil hoje do Rio de Janeiro. Era de difícil acesso. Foi muito desafiador também. Assim como está sendo agora no Rio de Janeiro, que é totalmente uma outra situação. Tivemos um governo que acabou com o programa. E agora nós temos um governo que trouxe novamente esse programa.
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4: 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Então, assim, o objetivo da gente ter uma atenção primária forte com médicos generalistas é para tratar esses casos que são ali mesmo, que não precisam procurar um hospital que seja para hospedar um hospital de trauma.
3: Em comparação com as clínicas privadas, a remuneração dos médicos em uma clínica pública, há muita diferença?
4: Cada vez mais tem melhorado essa remuneração médica. A gente já tem hoje, em alguns pontos, principalmente alguns especialistas, alguns locais, já fez aí a ferida, né? Disse que provavelmente é isso mesmo, é aquilo que a gente estava suspeitando, um problema de circulação, talvez tenha que fazer algum procedimento aí, tá?
0: Se ele passou por mim, então, José, passa ali.
4: Não tem jeito, porque se você ficar muito tempo com fé, é um problema. Não fecha, tá bom? Aí a gente vai dar as orientações e a gente vai falando, tá bom? Tá? Até logo, nada, tchau, tchau.
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5: Buen día, Ana. Puedes entrar, pasa. Já está de 37 semanas e 6 dias. Você trouxe o resultado dos exames, né? Você está com algum incômodo, moléstia?
6: Sim, eu fico bastante.
5: Ainda está trabalhando. Estendendo o braço. Você foi quem